0: Raul Seixas e Raulzito, sempre foram o mesmo homem. 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Oxê, mas não é?
1: Ei, hey, yeah!
2: Wolfgang, Wolfgang!
3: Kopf ins Kuh, TV.
2: Kuh!
3: Shit!
2: Wah! Wie? Ha!
4: Aha, aha! Yo!